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tinha suspirado, tinha beijado o papel devotamente. Era a primeira vez que lhe escreviam aquelas sentimentalidades, e o seu orgulho dilatava-se ao calor amoroso que saía delas, como um corpo ressequido que se estira num banho tépido. Sentia um acréscimo de estima por si mesma e parecia-lhe que entrava enfim numa existência superiormente interessante, onde cada hora tinha o seu encanto diferente, cada passo conduzia um êxtase e a alma se cobria.

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1: Meia-noite e 31 minutos.

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2: 1 hora e 32 minutos.

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1: 4 horas e 35 minutos.

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1: Bem-vindos ao nosso programa Pegada Sertaneja, que começa agora, é claro. E pra esquentar cada vez mais aí o seu radinho, a gente toca pra você o que tá fazendo o maior sucesso no sertanejo. Aumenta o seu volume aí e deixe o Pegada Sertaneja comandar o

0: Uau, hein? Que energia contagiante essas músicas sertanejas nos trazem. Mas calma, hein? Não vai embora, porque ainda temos aí muito mais sucessos incríveis pra você, pra embalar o seu programa Pegada Sertaneja. Fica ligado!
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0: assim terminamos mais um bloco musical, hein? Mais uma sequência daquelas. Fica triste não, hein? Porque em breve, daqui a pouquinho, voltamos com mais Pegada Sertaneja.
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0: Pessoal, chegou a hora de entrar de cabeça na vibe sertaneja mais animada do rádio. Então, aumente esse volume aí que a gente vai sacudindo aqui com as melhores do sertanejo pra você.
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3: Jorge Matheus,

0: Que energia contagiante essas músicas sertanejas nos trazem. Mas calma, hein? Não vá embora, porque ainda temos aí muito mais sucessos incríveis pra você, pra embalar o seu programa Pegada Sertaneja. Fica ligado!
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pessoal, chegou a hora de entrar de cabeça na vibe sertaneja mais animada do rádio. Então aumente esse volume aí que a gente vai sacudindo aqui com as melhores do sertanejo pra você.

0: viu?
1: E assim terminamos mais um bloco musical, hein? Mais uma sequência daquelas. Fica triste não, hein? Porque em breve, daqui a pouquinho, voltamos com mais Pegada Sertaneja. 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

0: Obrigado.
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0: Uau, hein? Que energia contagiante essas músicas sertanejas nos trazem. 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Não vai embora, porque ainda temos aí muito mais sucessos incríveis pra você, pra embalar o seu programa Pegada Sertaneja. 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
0: É hora de acelerar o ritmo e botar pra quebrar com os sucessos mais quentes do sertanejo. Então segura firme aí, porque o Pegada Sertaneja tá de volta!

0: Igor Gomes, MC do Juan. Palmas, faz barulho aí.
1: Finalizamos aqui mais um super bloco da Kills, hein? Mais uma pegada sertaneja com as melhores do sertanejo pra você. E aí, você curtiu, né? Então fica ligado porque a gente volta já já. Pegada sertaneja.
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0: Salva de palmas pra Ana Castela!
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0: já agradece a todos vocês, é claro, pela super audiência, pela honrosa companhia. Esperamos ver você breve, hein? Até o nosso próximo encontro aí, é claro, com boas vibrações. Até a nossa próxima jornada.
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2: 7 horas e 41 minutos.

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tinha suspirado, tinha beijado o papel devotamente. Era a primeira vez que lhe escreviam aquelas sentimentalidades, e o seu orgulho dilatava-se ao calor amoroso que saía delas, como um corpo ressequido que se estira num banho térmico. Sentia um acréscimo de estima por si mesma e parecia-lhe que entrava, enfim, numa existência superiormente interessante, onde cada hora tinha o seu encanto diferente, cada passo conduzia a um êxtase e a alma se cobria de

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2: 8 horas e 44 minutos.

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0: E aí, fala pra gente, qual é a música? Você sabe?
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1: 9 horas e 46 minutos.

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1: 10 horas e 46 minutos.

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2: Respirar também é fazer. Olá, mulheres da minha vida e todos os ouvintes da Rádio Minas. Estamos aqui para mais um início de conversa e que façamos todos um excelente dia e uma excelente semana. Respirar também é fazer e só você pode fazer por você. Respirar parece simples, automático, a gente nem percebe e realmente passa despercebido mesmo o tempo todo. Agora, experimente pensar em não respirar. A sensação não será boa e muito menos desejamos que isso aconteça. Afinal, precisamos respirar para viver. Mas quando foi a última vez que você realmente percebeu o seu ar? Inspirar, expirar. Sem pressa, sem objetivo, sem ansiedade. Em um mundo que valoriza o fazer o tempo todo, respirar com presença pode parecer pouco, mas não é. Respirar é com consciência e com um retorno. É um começo silencioso que acontece dentro de nós. Hoje, volte para algo essencial que é o seu próprio ritmo, a sua própria conexão. Ou o seu respirar é o seu jeito de viver, de alimentar a vida que pulsa dentro de você. Saia já do respirar automático e sem perceber. Respire, inspire e expire.

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1: 12 horas e 53 minutos.

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0: João Carlos e Bruno e Tradição.
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1: 13 horas e 56 minutos.

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tinha suspirado, tinha beijado o papel devotamente. Era a primeira vez que lhe escreviam aquelas sentimentalidades, e o seu orgulho dilatava-se ao calor amoroso que saía delas, como um corpo ressequido que se estira num banho tépido. Sentia um acréscimo de estima por si mesma e parecia-lhe que entrava enfim numa existência superiormente interessante, onde cada hora tinha o seu encanto diferente, cada passo conduzia a um êxtase e a alma se cobria.

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0: João Carlos e Bruno e Tradição.
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4: 15 horas e 6 minutos.

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0: João Carlos e Bruno e Tradição.
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3: 16 horas e 16 minutos.

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0: Ou é alentado, ou esse lugar que vai e pousa mesmo e acaba a música. Porque eu gosto da coisa do quando a música tem começo, meio fim, né? Sabe?
1: Vamos fazer um final pra ela.
0: É, um final.
2: O roteiro.
0: Tem essa coisa do... Parece que é sempre preguiçoso, né? O final parece que a pessoa tem preguiça de fazer um final pra música. Né, cara? Acho que não tem começo, tem que ter um final. Então, eu...

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2: 17 horas e 18 minutos.

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2: Minas. 18 horas e 22 minutos.

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1: 19 horas e 24 minutos.

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1: 20 horas e 25 minutos.

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